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Alô, amigos, alô, amigas da Rádio Argentina ao Mundo, bem-vindos a mais um encontro em português pela emissora internacional da República Argentina. Sou Julieta Gavão e, como sempre, é um prazer estar aqui em contato com vocês no streaming de www.radionacional.com.ar, onde podem nos acompanhar ao vivo, no síncrono, de segundas a sextas-feiras, de 8 a 9 horários de Buenos Aires, 11 a 12 horas, UTC, um encontro que pode ser acompanhado no computador, no tablet, no celular, onde podem procurar aplicativos da própria Rádio Argentina Mundo ou da Rádio Nacional Argentina, também na plataforma da Rádio Garden, também em rae.ar, ou ainda na onda curta, a gentileza da emissora americana WRMI, que nos retransmite a cada dia em diferentes frequências e horários. Relatórios de recepção sempre são confirmados. Devem enviar os relatórios para qsl@gmail.com. Serão confirmados com uma versão eletrônica de cartão QSL. E o programa de hoje, por sinal, traz o dx.com.ar, o tradicional espaço dedicado ao público dxista. Em seguida, teremos a sessão Terra e Ambiente, que traz um panorama sobre desafios climáticos e proteção ambiental. Já nos sabores da Argentina, o destaque será para os quiniches de batata, um clássico da culinária porteña. E para fechar, a sessão Artista do Dia, que revisita a trajetória de Luca Prodan e da banda Sumo, nomes marcantes do rock argentino. Nos acompanha hoje na operação técnica Berenice Vieto, e é com ela que passamos então para o programa desta terça-feira.

começamos com o nosso programa de Terra e Ambiente, um espaço para refletir sobre os principais desafios no combate às mudanças climáticas e à poluição, e analisar iniciativas para a proteção dos ecossistemas e reflexão sobre políticas de prevenção de catástrofes naturais e industriais.

0: Prefeitos e representantes municipais de diferentes regiões da Argentina se reuniram recentemente em San Miguel de Tucumán para debater políticas públicas voltadas ao enfrentamento das mudanças climáticas. O encontro marcou a 8ª Assembleia Nacional da Rede Argentina de Municípios Frente à Mudança Climática e reuniu mais de 90 prefeitos, além de autoridades provinciais, especialistas em meio ambiente e delegações internacionais. A reunião serviu como espaço de articulação entre governos locais para discutir estratégias de sustentabilidade, adaptação climática e cooperação entre municípios diante dos impactos ambientais que já afetam diversas regiões do país. Durante a abertura, a prefeita de San Miguel de Tucumán, a capital da província de Tucumán, no norte da Argentina, Rosana Challa, destacou a importância de construir políticas ambientais com base em dados concretos e planejamento de longo prazo. Segundo ela, as cidades têm um papel central tanto na redução das causas das mudanças climáticas quanto na adaptação aos seus efeitos. Entre os temas debatidos estiveram gestão de resíduos, reflorestamento urbano, eficiência energética, produção de energia a partir de biogás e ações voltadas para a redução da pegada de carbono. Um dos pontos destacados foi a apresentação do Plano Local de Ação Climática de San Miguel de Tucumán, a cidade anfitriã, um plano elaborado pelo município como parte dos requisitos para integrar a rede. Rosana Challa, a prefeita, também afirmou que enfrentar a crise climática exige olhar social e ambiental ao mesmo tempo e defendeu que os setores mais vulneráveis costumam ser os mais afetados pelos eventos extremos ligados ao clima. A Assembleia reforçou ainda a importância da troca de experiências entre cidades argentinas e da cooperação internacional para fortalecer políticas públicas ambientais nos territórios. Ao final do encontro, os participantes reafirmaram o compromisso de ampliar a ação climática no nível municipal e avançar em respostas concretas diante de um desafio que considera global, mas com impactos cada vez mais visíveis na vida cotidiana das comunidades. A Conferência Internacional para a Transição para Além dos Combustíveis Fósseis terminou com um chamado conjunto para acelerar o abandono gradual do petróleo, do carvão e do gás. O encontro foi realizado na cidade de Santa Marta, na Colômbia, e reuniu representantes de 56 países e organizações internacionais. Ao final da conferência, a ministra do Meio Ambiente da Colômbia, Irene Vélez, afirmou que o evento representa o início de uma nova etapa de cooperação internacional diante da crise climática. Segundo ela, se trata de avançar em compromissos mais concretos e coordenados para reduzir a dependência global dos combustíveis fósseis. Entre os principais resultados está a criação de um painel internacional que acompanhará e apoiará a transição energética nos próximos 5 anos. Também foram organizados grupos de trabalho temáticos e foi confirmada uma próxima edição do encontro, que será realizada em Tuvalu, no Pacífico, com co-presidência da Irlanda. A conferência defendeu a elaboração de roteiros específicos para que os países avancem na eliminação progressiva dos combustíveis fósseis, diante da avaliação de que os compromissos climáticos assumidos até agora ainda são insuficientes. Outro tema central foi a necessidade de ampliar a descarbonização das economias, especialmente nos países mais dependentes da exploração de petróleo, gás e carvão, além da busca por mecanismos financeiros que facilitem essa transição. A ministra do Clima dos Países Baixos, Stienge van Veldhoven, destacou que a transformação necessária não é apenas energética, mas também social e econômica, e que o seu sucesso dependerá de benefícios concretos para a população. Embora o encontro não tenha produzido acordos obrigatórios, os seus organizadores consideram que ele marca um novo esforço internacional para acelerar a transição energética e fortalecer a resposta global à emergência climática. Em São Paulo, povos e comunidades lançam aliança em defesa da Mata Atlântica. Em 27 de maio passado, foi celebrado no Brasil o Dia da Mata Atlântica e, para marcar a data, representantes de territórios ancestrais realizaram o lançamento oficial da Aliança dos Povos e Comunidades Tradicionais Guardiões da Mata Atlântica. O movimento marcou a primeira articulação do tipo e reuniu 7 fóruns regionais, além da Comissão Guarani e Virupa. A reportagem na sequência é da Rádio Agência Nacional.
1: Quarta-feira, 27 de maio, é celebrado o Dia da Mata Atlântica. Para marcar a data, representantes de territórios ancestrais realizaram o lançamento oficial da Aliança dos Povos e Comunidades Tradicionais Guardiões da Mata Atlântica. O movimento marca a primeira articulação, que reúne 7 fóruns regionais e a Comissão Guarani e Urupá. O evento aconteceu no Largo São Francisco, no centro de São Paulo, e reuniu representantes de territórios ancestrais, como Ivanildes Querechu, que é uma liderança da aldeia Rio Bonito, em Ubatuba, no litoral de São Paulo. Ela explica que a aliança permite às comunidades que vivem nos territórios da Mata Atlântica unir forças para lutar contra ameaças, como a especulação imobiliária de grandes empreendimentos.
2: Inclusive, tem uma aldeia da Boa Vista, né, que 15 anos atrás, ali quase não tinha moradores, né? E hoje, se a gente passar lá, é todo morador que vai até quase na entrada da aldeia. Então, essa é a especulação imobiliária, né? Pessoas que fazem suas casas, né? Veraneios, né? Então, isso também prejudica, infelizmente.
1: Wellington Quilombola é presidente da Associação do Quilombo Porto da Areia, na cidade de Estância, em Sergipe. Ele destaca que o turismo que chega à comunidade é de um modelo exploratório, que não é benéfico para a população local.
3: Nós precisamos do turismo e defendemos o turismo, mas tem que ser um turismo que seja bom para todos. E aí, com o turismo, vem os resorts. Também ajudam a destruir a mata e ajudam a destruir os manguezais. Com os resorts, a gente fica pensando, o que é que querem com esses resorts na nossa comunidade? É pegar o homem nativo que é pescador para colocar para lavar os carros, para lavar os quartos, lavar roupa, prato, sendo que ele pode sobreviver da própria pesca. Então esse tipo de turismo não serve para a gente. Você tem as pessoas que se dizem proprietárias da terra, que cerca o nosso espaço, que derruba mata para plantar capim para gado, e esse gado não serve para a gente, porque também na sua criação destrói a nossa mata tanto.
1: A deputada federal e ex-ministra dos povos indígenas, Sônia Guajajara, participou do evento e destacou a importância da aliança como um espaço para denunciar o que as comunidades tradicionais enfrentam. Ela citou as consequências do desmatamento, da mineração e a pressão internacional pela exploração das terras raras, minerais estratégicos para a transição energética.
4: Estamos trabalhando aí o mapa do caos envolvido petróleo, mas se as terras raras são exploradas da mesma forma, sem considerar direitos, sem considerar salvaguardas, sem considerar consulta livre, prévia e informada, as consequências não serão diferentes do que é a exploração do petróleo para nossos povos. Então nós temos que pensar sim uma transição energética, mas uma transição energética justa, que considere os modos de vida e que respeite os direitos humanos de todas as pessoas.
1: A Mata Atlântica cobria 15% do território brasileiro ao longo de 17 estados no início da colonização portuguesa. Hoje, resta pouco mais de 12% da vegetação original do bioma. Ainda assim, é o habitat de 20 mil espécies de plantas e de mais de 2 mil espécies de animais. Com colaboração de Elaine Patrícia Cruz, da Rádio Nacional em São Paulo, Sara Kines.
0: O que há por trás do custo oculto do salmão nosso de cada dia? Poluição e impactos sociais no sul global. Até pouco tempo atrás, comer salmão era um luxo reservado a momentos especiais. O preço alto de um peixe nobre, vindo de águas frias e distantes, fazia com que ele estivesse presente à mesa apenas em ocasiões raras. Hoje, porém, a realidade é outra. Nas grandes cidades ocidentais, o salmão passou a fazer parte do cardápio de muita gente, às vezes várias vezes por semana. Mas por trás dessa popularização existe um custo alto, um custo social e ambiental, que revela o lado menos visível de uma indústria que parece ter saído do controle. Na sequência, compartilhamos uma reportagem da Rádio França Internacional sobre a matéria.
1: Não muito tempo atrás, comer salmão era um privilégio de ocasiões raras no ano. O preço alto de um produto nobre, pescado em águas distantes e geladas, não permitia que fosse de outra forma. Mas hoje, nas grandes cidades ocidentais, há quem se dê este luxo várias vezes por semana, apesar do alto custo social e ambiental de uma indústria que parece fora do controle. Eu sou a Lúcia Miesel e é sobre isso que a gente vai conversar hoje aqui no Planeta Verde.
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1: O salmão encontrado nos supermercados em 2026 tem pouco a ver com as espécies selvagens que eram degustadas até os anos 80. Nos últimos 40 anos, o consumo mundial do peixe triplicou graças à expansão da produção em cativeiro nos principais países produtores, Chile, Escócia e Noruega. Na maioria das fazendas marinhas, os salmões levam uma vida confinados aos milhares, em espaços limitados por gaiolas. Privados dos seus hábitos naturais, eles podem se atacar uns aos outros e são presas fáceis para parasitas, explica Maxime Carcel, autor de um livro que acaba de sair na França, Um Peixe Chamado Salmão, investigação sobre uma indústria devastadora. A obra traz imagens impressionantes sobre as condições dos cativeiros e é publicada no momento em que a multinacional Pure Salmon planeja expandir sua produção para 8 países, entre eles a França. O projeto, contestado por organizações ambientalistas, visa construir a maior fazenda do peixe do planeta, na região de Gironda.
6: Você tem fazendas de salmão onde os peixes se comem uns aos outros, morrem ou são devorados vivos pelos piolhos do mar, que são pequenos crustáceos encontrados nos oceanos que se alimentam do muco dos peixes. Os salmões ficam então como zumbis. Tem peixes que perderam a mandíbula, os olhos, as nadadeiras, mas ainda estão vivos. Esses são os peixes que, no final da cadeia alimentar, podem acabar no seu prato.
1: Para enfrentar a proliferação dos parasitas, os produtores utilizam um coquetel de agrotóxicos como deltametrina, azametifos e benzoato de emamectina, que as correntes marítimas espalham para outros lugares. O salmão em si também vira fonte de contaminação, ao levar consigo os resíduos químicos até o prato do consumidor. Não à toa, as autoridades sanitárias da Noruega emitiram uma recomendação para as famílias limitarem a ingestão deste peixe, apesar de o país ser o líder mundial da produção. Os maiores consumidores são potências desenvolvidas: Japão, Rússia, Estados Unidos e França. Mas para dar conta do apetite europeu, americano e asiático, as marcas recorrem aos países do Sul e até à África. O salmão é um peixe carnívoro que em cativeiro costuma ser alimentado com um composto de farinha animal e soja. Em média, são necessários de 1 a 2 quilos de peixe para cada quilo de salmão produzido em cativeiro. Foi assim que na costa africana se multiplicaram nos últimos anos as usinas de fabricação deste composto, com pescados da região, e em detrimento da população local, denuncia Aliubá, diretor de campanhas de pesca do Greenpeace África.
7: Eles usam a cada ano 500 mil toneladas de peixe para produzir farinha e óleo de peixe. 500 mil de toneladas de peixe poderia alimentar aproximadamente 40 milhões de pessoas na África. Portanto, isso representa um problema sério e constitui o lado obscuro, a outra face dessa indústria de criação de salmão que prejudica profundamente comunidades e países. Tem um impacto realmente negativo na África Ocidental.
1: Em países como Mauritânia, Senegal e Gâmbia, pescadores artesanais não conseguem mais encontrar os cardumes de sardinhas como antes. O impacto no setor levou os governos locais a restringirem o uso dos peixes para a produção de farinha, mas os navios pesqueiros agora se deslocam mais ao sul.
7: Alguns estão se estabelecendo na Guiné-Bissau. Uma coisa é certa, enquanto eles não pararem de explorar excessivamente nossos recursos, deixando nossas mulheres e pescadores desempregados e destruindo nossos ecossistemas marinhos, nós também não vamos parar de lutar contra eles.
1: Em seu livro, o jornalista francês Maxime Carcel também aborda o aspecto social da exploração excessiva do salmão. No Chile, catapultado a segundo maior produtor graças aos cativeiros, as condições de trabalho nestas fazendas são bem diferentes da Europa, constata ele.
8: Pessoas perderam dedos e mãos. Há também aqueles mergulhadores cujo trabalho é limpar as gaiolas de salmão e que morrem porque os cabos caem sobre eles. Cerca de 100 mergulhadores morreram no Chile nos últimos anos.
1: Maxime Carcel avalia que um dos poucos freios para reverter este cenário seria a tomada de consciência dos consumidores. No que depender da indústria, a tendência é de crescimento ainda maior do setor. A norueguesa Mowi, líder mundial da produção de salmão, planeja passar dos atuais 520 mil toneladas ao ano para 600 mil toneladas até 2029. A China, onde a demanda é exponencial, está se lançando na produção e até Dubai amplia suas fazendas de salmão em pleno deserto.
0: A música e a defesa do meio ambiente se uniram numa nova iniciativa lançada no Caribe. O grupo colombiano Bomba Estéreo, junto com outros artistas da região, apresentou a canção Cielo Azul, Céu Azul, definida pelos organizadores como um hino pela justiça climática e pela proteção dos mares. O lançamento reúne vozes de diferentes territórios caribenhos em torno de uma mensagem comum: chamar atenção para a crise climática e para a necessidade urgente de preservar os ecossistemas marinhos, especialmente numa região fortemente afetada pelo aumento do nível do mar, pela perda de biodiversidade e por eventos climáticos extremos. A proposta combina música, identidade cultural e ativismo ambiental. Cielo Azul nasce como uma expressão artística coletiva que busca conectar o público com o mar, não apenas como paisagem, mas como território vivo, fonte de sustento, memória e pertencimento para milhões de pessoas no Caribe. Segundo os idealizadores do projeto, a canção procura sensibilizar sobre a importância da justiça climática, ou seja, a ideia de que os impactos da crise ambiental não afetam todas da mesma forma e atingem com maior intensidade comunidades costeiras, populações insulares e grupos historicamente vulneráveis. Além da mensagem ambiental, o lançamento também reforça o papel da arte como ferramenta de mobilização social. A música aparece como ponte entre culturas, gerações e causas comuns, ampliando o debate sobre o futuro dos oceanos e a necessidade de respostas coletivas diante da emergência climática. Com a música Cielo Azul, artistas caribenhos transformam ritmo e poesia em manifesto. Na sequência, já encerrando então o segmento dedicado ao cuidado da terra e dos nossos ecossistemas, então escutamos esta música Cielo Azul. 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
8: Sejam todos e todas bem-vindos a dx.com.ar, o programa da Rádio Argentina ao Mundo, com notícias do mundo DXista, preparadas pelo nosso especialista, Arnaldo Slain.E começamos com o nosso habitual canto de sugestões de escuta. Por isso, lembrem que é bom ter papel e lápis à mão para poder anotar detalhes das estações de rádio que poderão tentar captar nos próximos dias. E antes das notícias, também lembremos que as frequências que aqui mencionamos são sempre em kHz e que os horários são sempre UTC, isto é, se referem ao tempo universal coordenado.E a primeira informação dá conta de que a Adventist World Radio, uma cadeia radiofônica adventista, transmite desde Neuen, na Alemanha, o único programa restante em ondas curtas no idioma iorubá. Isto acontece das 20 às 20 horas 30 minutos UTC, frequência de 11.700, faixa de 25 metros. A emissora foi captada com excelente recepçãona região do Rio da Prata. Se trata de um programa diário. Convém lembrar que o idioma iorubá é falado na Nigéria, onde é uma das línguas oficiais, assim como em Benin e Togo. A língua conta com cerca de 22 milhões de falantes na África Ocidental. E fora da região tradicional iorubá, o idioma exerceu importante influência entre os escravizados levados até o século XIX ao Brasil e a Cuba. Como curiosidade, ainda existe um pequeno número de falantes de iorubá em Serra Leoa e também na comunidade de Oiotungi, nos Estados Unidos.Permanecemos na África, agora na República do Congo, de onde pode ser ouvida a Rádio Congo na frequência de 6.115 kHz, transmitindo de Brazzaville por volta das 6 horas 35 UTC, ainda que de forma irregular. Diferentes fontes edexistas informam que a emissora aparece no ar em um dia e some no seguinte, o que faz supor problemas no transmissor ou na antena. Ainda no continente africano, viajamos para a Libéria, de onde transmite os seus programas religiosos a emissora ELWA em Monróvia, ELWA Rádio em Monróvia, que é a capital deste país africano, a Libéria. A estação opera num horário muito conveniente para quem vive no hemisfério norte, pouco depois das 19 horas 40 minutos UTC e sempre pelos 6.050 kHz em idioma inglês. Continuamos agora com outro aspecto da recepção de onda curta. Há algum tempo, temos destacado que as condições de propagação vêm melhorando progressivamente à medida que avança o atual ciclo solar. Assim, se tornam possíveis captações interessantes na faixa de 11 metros. Não há muitas emissoras ativas ali, mas é possível tentar a audição das seguintes transmissões. Relembro, então, em 11 metros.Nos 25 mil kHz, das 0 às 24 horas, com 2,5 kW, a estação utilitária WWW de Fort Collins, Colorado, Estados Unidos, transmite sinais horários, boletins meteorológicos e identificações em inglês. Já nos 25.800 kHz, durante as 24 horas, com apenas 100 watts, a estação comercial dinamarquesa World Music Radio também transmite nesta faixa de 11 metros. E, por último, pelos 25.900 kHz, com transmissões experimentais em russo da rádio MTUSI, operando desde o campus da universidade de mesmo nome, a MTUSI em Moscou, de segundas a sábados, de 15 a 18 horas UTC. Fundada em 1932, a Universidade Técnica de Moscou de Comunicações e Informática, que isso é o que significa a sigla MTUCI, se tornou um importante centro de formação no campo de comunicações e das tecnologias da informação. Ao longo dos anos, a instituição acumulou conquistas significativas, como a introdução de novas tecnologias na educação e a criação de parcerias com empresas inovadoras. A nova iniciativa experimental desta universidade consiste justamente na transmissão em ondas curtas. E é assim como chegamos ao fim do dx.com.ar, um programa preparado pelo especialista Arnaldo Erlein para a RAI Argentina ao Mundo.
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8: Hoje, no Artista do Dia, a nossa viagem sonora nos leva ao encontro de Luca Prodan, um músico ítalo-argentino que se tornou uma figura mítica do rock nacional ao liderar a banda Sumo nos anos 1980. Com uma estética crua e influências de pós-punk britânico, reggae e new wave, Sumo rompeu padrões da cena local ao cantar em inglês e apresentar uma sonoridade inovadora e irreverente. Instalado na Argentina, após uma vida turbulenta na Europa, Luca Prodan trouxe uma atitude rebelde e autêntica, que marcou profundamente uma geração. A sua morte precoce, em 1987, encerrou a banda, mas consolidou seu legado como um dos artistas mais influentes e cultuados da música argentina. Nascido em Roma em 1953, numa família marcada pela arte e pela aventura, Luca Jorge Prodan era filho de um especialista em arte italo-chinês e de uma mãe escocesa nascida em Xangai. Aos 9 anos, Luca foi enviado ao prestigiado Gordonstoun College, na Escócia, onde se sentia um outsider entre a nobreza, chegando a tocar trompete ao lado do futuro rei Charles III. Foi lá que aprimorou a sua técnica na caixa de bateria, uma influência que mais tarde definiria a sua força musical.

En 1971, quando ainda não tinha completado seus 18 anos, Luca fez o impensável. Fugiu da escola interna de elite, desencadeando uma busca da Interpol por toda a Europa. Ele acabou em Londres, trabalhando na Virgin Records, até ser demitido por pegar emprestados álbuns demais. Mas o fim dos anos 70 trouxe uma névoa sombria. Em 1979, a sua irmã Cláudia morreu por overdose de heroína, uma tragédia que mergulhou Luca em um coma hepático e quase o levou à morte. Buscando escapar do cinza de Londres e do seu vício, uma foto enviada por um antigo colega de Gordonstown, Timmy McKern, aqui da Serra de Córdoba, aqui na Argentina, se tornou seu farol de esperança. Timmy McKern, argentino de origem inglesa, tinha sido colega de Luca na escola. E Luca Prodan chegou à Argentina em 1980, trocando a névoa londrina pelo sol argentino durante um período de ditadura militar.

A vida de Luca foi uma mistura de criatividade intensa e demônios pessoais. Os seus relacionamentos eram frequentemente turbulentos. A sua namorada, Mônica Stromp, certa vez lhe deu um olho de vidro. Sim, um olho de vidro, um objeto que se tornou símbolo dos seus excessos e que inspirou uma das suas faixas mais cruas. No palco, Luca era um imã, trazendo sons como hardcore e pós-punk para bares como o Einstein, onde às vezes desmaiava de exaustão e álcool, fazendo o público acreditar que tudo fazia parte do show.

barulho, Luca Prodan foi pioneiro do reggae na Argentina, gênero que conheceu e amou através da cena de imigrantes jamaicanos em Londres. Para tocar mais e satisfazer as necessidades artísticas dos seus músicos, criou versões alternativas do Sumo, como a Harlingham Reggae Band. Luca era um homem de contradições, aristocrata por educação, mas boêmio por escolha, vivendo sem materialismo, muitas vezes vestindo as mesmas roupas no palco e na rua.

1986, a banda Sumo estava em plena ascensão. Eles se apresentaram num popular programa de TV chamado Feliz Domingo, no mesmo dia em que a Argentina venceu a Copa do Mundo, e lotavam estádios como o Obras Sanitárias. Porém, Luca estava doente. A sua cirrose avançava e ele se mudou para uma casa histórica no bairro de San Telmo, aqui em Buenos Aires, onde dizia ouvir os fantasmas do passado gritando pela noite.

Luca Prodan foi uma profecia sombria que o próprio Luca previu em entrevistas, afirmando que morreria em breve. O seu último show aconteceu em 20 de dezembro de 1987, no estádio Los Andes, aqui na capital argentina. Visivelmente magro e frágil, disse para a plateia "Lá vai a última", se referindo à música, mas a história interpretou a fala como despedida. Dois dias depois, em 22 de dezembro, foi encontrado morto em seu quarto. Ele tinha apenas 34 anos. Luca Prodan deixou um mito, uma sepultura, aqui na localidade de Avellaneda, marcada por uma pedra das Serras de Córdoba e uma lição de liberdade absoluta.

Já é hora de encerrar o nosso encontro em português pela emissora internacional da República Argentina. Estão para dar aqui às 8 horas 55 minutos, horário local 11 horas 55 minutos, UTC. E estivemos ao longo desta última hora, Julieta Galvão na locução e Berenice Vieto na operação técnica, levando até vocês um pouquinho daqui da Argentina para o mundo fora, um encontro que vocês podem acompanhar aqui no Síncrono, de segundas às sextas-feiras, neste horário, ou a qualquer momento acessando www.radionacional.com.ar. Lembrem que também podem procurar as retransmissões que faz a nossa programação, a emissora amiga WRMI, que nos retransmite em diferentes frequências, dias e horários. Muito obrigada, um muito bom dia e até amanhã.

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Alô, amigos! Alô, amigas da Rádio Argentina ao Mundo! Bem-vindos a mais um encontro em português pela emissora internacional da República Argentina. Sou Julieta Gavão e, como sempre, é um prazer estar aqui em contato com vocês no streaming de www.radionacional.com.ar, onde podem nos acompanhar ao vivo, no síncrono, de segundas a sextas-feiras, de 8 a 9 horários de Buenos Aires, 11 a 12 horas. O TC é um encontro que pode ser acompanhado no computador, no tablet, no celular, onde podem procurar aplicativos da própria Rádio Argentina Mundo ou da Rádio Nacional Argentina, também na plataforma da Rádio Garden, também em rae.ar, ou ainda na onda curta, a gentileza da emissora americana WRMI, que nos retransmite a cada dia em diferentes frequências e horários. Relatórios de recepção sempre são confirmados. Devem enviar os relatórios para qslrai@gmail.com. Serão confirmados com uma versão eletrônica de cartão QSL. E o programa de hoje, por sinal, traz o dx.com.ar, o tradicional espaço dedicado ao público dxista. Em seguida, teremos a sessão Terra e Ambiente, que traz um panorama sobre desafios climáticos e proteção ambiental. Já nos sabores da Argentina, o destaque será para os quiniches de batata, um clássico da culinária porteña. E para fechar, a sessão Artista do Dia, que revisita a trajetória de Luca Prodan e da banda Sumo, nomes marcantes do rock argentino. Nos acompanha hoje na operação técnica Berenice Vieto, e é com ela que passamos então para o programa desta terça-feira.

0: Ambiente, um espaço para refletir sobre os principais desafios no combate às mudanças climáticas e à poluição, e analisar iniciativas para a proteção dos ecossistemas e reflexão sobre políticas de prevenção de catástrofes naturais e industriais. Prefeitos e representantes municipais de diferentes regiões da Argentina se reuniram recentemente em San Miguel de Tucumán para debater políticas públicas voltadas ao enfrentamento das mudanças climáticas. O encontro marcou a 8ª Assembleia Nacional da Rede Argentina de Municípios Frente à Mudança Climática e reuniu mais de 90 prefeitos, além de autoridades provinciais, especialistas em meio ambiente e delegações internacionais. A reunião serviu como espaço de articulação entre governos locais para discutir estratégias de sustentabilidade, adaptação climática e cooperação entre municípios diante dos impactos ambientais que já afetam diversas regiões do país. Durante a abertura, a prefeita de San Miguel de Tucumán, a capital da província de Tucumán, no norte da Argentina, Rosana Challa, destacou a importância de construir políticas ambientais com base em dados concretos e planejamento de longo prazo. Segundo ela, as cidades têm um papel central tanto na redução das causas das mudanças climáticas quanto na adaptação aos seus efeitos. Entre os temas debatidos estiveram gestão de resíduos, reflorestamento urbano, eficiência energética, produção de energia a partir de biogás e ações voltadas para a redução da pegada de carbono. Um dos pontos destacados foi a apresentação do Plano Local de Ação Climática de San Miguel de Tucumán, a cidade anfitriã, um plano elaborado pelo município como parte dos requisitos para integrar a rede. Rosana Challa, a prefeita, também afirmou que enfrentar a crise climática exige olhar social e ambiental ao mesmo tempo e defendeu que os setores mais vulneráveis costumam ser os mais afetados pelos eventos extremos ligados ao clima. A Assembleia reforçou ainda a importância da troca de experiências entre cidades argentinas e da cooperação internacional para fortalecer políticas públicas ambientais nos territórios. Ao final do encontro, os participantes reafirmaram o compromisso de ampliar a ação climática no nível municipal e avançar em respostas concretas diante de um desafio que considera global, mas com impactos cada vez mais visíveis na vida cotidiana das comunidades. A Conferência Internacional para a Transição para Além dos Combustíveis Fósseis terminou com um chamado conjunto para acelerar o abandono gradual do petróleo, do carvão e do gás. O encontro foi realizado na cidade de Santa Marta, na Colômbia, e reuniu representantes de 56 países e organizações internacionais. Ao final da conferência, a ministra do Meio Ambiente da Colômbia, Irene Vélez, afirmou que o evento representa o início de uma nova etapa de cooperação internacional diante da crise climática. Segundo ela, se trata de avançar em compromissos mais concretos e coordenados para reduzir a dependência global dos combustíveis fósseis. Entre os principais resultados está a criação de um painel internacional que acompanhará e apoiará a transição energética nos próximos 5 anos. Também foram organizados grupos de trabalho temáticos e foi confirmada uma próxima edição do encontro, que será realizada em Tuvalu, no Pacífico, com copresidência da Irlanda. A conferência defendeu a elaboração de roteiros específicos para que os países avancem na eliminação progressiva dos combustíveis fósseis, diante da avaliação de que os compromissos climáticos assumidos até agora ainda são insuficientes. Outro tema central foi a necessidade de ampliar a descarbonização das economias, especialmente nos países mais dependentes da exploração de petróleo, gás e carvão, além da busca por mecanismos financeiros que facilitem essa transição. A ministra do Clima dos Países Baixos, Stienge van Veldhoven, destacou que a transformação necessária não é apenas energética, mas também social e econômica, e que o seu sucesso dependerá de benefícios concretos para a população. Embora o encontro não tenha produzido acordos obrigatórios, os seus organizadores consideram que ele marca um novo esforço internacional para acelerar a transição energética e fortalecer a resposta global à emergência climática. Em São Paulo, povos e comunidades lançam aliança em defesa da Mata Atlântica. Em 27 de maio passado, foi celebrado no Brasil o Dia da Mata Atlântica e, para marcar a data, representantes de territórios ancestrais realizaram o lançamento oficial da Aliança dos Povos e Comunidades Tradicionais Guardiões da Mata Atlântica. O movimento marcou a primeira articulação do tipo e reuniu 7 fóruns regionais, além da Comissão Guarani e Virupa. A reportagem na sequência é da Rádio Agência Nacional.
1: Quarta-feira, 27 de maio, é celebrado o Dia da Mata Atlântica. Para marcar a data, representantes de territórios ancestrais realizaram o lançamento oficial da Aliança dos Povos e Comunidades Tradicionais Guardiões da Mata Atlântica. O movimento marca a primeira articulação, que reúne 7 fóruns regionais e a Comissão Guarani e Urupá. O evento aconteceu no Largo São Francisco, no centro de São Paulo, e reuniu representantes de territórios ancestrais, como Ivanildes Querechu, que é uma liderança da aldeia Rio Bonito, em Ubatuba, no litoral de São Paulo. Ela explica que a aliança permite às comunidades que vivem nos territórios da Mata Atlântica unir forças para lutar contra ameaças, como a especulação imobiliária de grandes empreendimentos.
2: Inclusive tem uma aldeia da Boa Vista, né, que 15 anos atrás ali quase não tinha moradores, né? E hoje, se a gente passar lá, é todo morador que vai até quase na entrada da aldeia. Então, essa é a especulação imobiliária, né? Pessoas que fazem suas casas, né? Veraneios, né? Então, isso também prejudica, infelizmente.
1: Wellington Quilombola é presidente da Associação do Quilombo Porto da Areia, na cidade de Estância, em Sergipe. Ele destaca que o turismo que chega à comunidade é de um modelo exploratório, que não é benéfico para a população local.
3: Nós precisamos do turismo e defendemos o turismo, mas que tem que ser um turismo que seja bom para todos. E aí, com o turismo, vem os resorts. Também ajudam a destruir a mata e ajudam a destruir os manguezais. Com os resorts, a gente fica pensando, o que é que querem com esses resorts na nossa comunidade? É pegar o homem nativo que é pescador para colocar para lavar os carros, para lavar os quartos, lavar roupa, prato, sendo que ele pode sobreviver da própria pesca. Então esse tipo de turismo não serve para a gente. Você tem as pessoas que se dizem proprietárias da terra, que cerca o nosso espaço, que derruba a mata para plantar capim para gado, e esse gado não serve para a gente, porque também na sua criação destrói a nossa mata tanto.
1: A deputada federal e ex-ministra dos povos indígenas, Sônia Guajajara, participou do evento e destacou a importância da aliança como um espaço para denunciar o que as comunidades tradicionais enfrentam. Ela citou as consequências do desmatamento, da mineração e a pressão internacional pela exploração das terras raras, minerais estratégicos para a transição energética.
4: Estamos trabalhando aí o mapa do caos envolvido petróleo, mas se as terras raras são exploradas da mesma forma, sem considerar direitos, sem considerar salvaguardas, sem considerar consulta livre, prévia e informada, as consequências não serão diferentes do que é a exploração do petróleo para nossos povos. Então nós temos que pensar sim uma transição energética, mas uma transição energética justa, que considere os modos de vida e que respeite os direitos humanos de todas as pessoas.
1: A Mata Atlântica cobria 15% do território brasileiro ao longo de 17 estados no início da colonização portuguesa. Hoje, resta pouco mais de 12% da vegetação original do bioma. Ainda assim, é o habitat de 20 mil espécies de plantas e de mais de 2 mil espécies de animais. Com colaboração de Elaine Patrícia Cruz, da Rádio Nacional em São Paulo, Sara Kines.
0: O que há por trás do custo oculto do salmão nosso de cada dia? Poluição e impactos sociais no sul global. Até pouco tempo atrás, comer salmão era um luxo reservado a momentos especiais. O preço alto de um peixe nobre, vindo de águas frias e distantes, fazia com que ele estivesse presente à mesa apenas em ocasiões raras. Hoje, porém, a realidade é outra. Nas grandes cidades ocidentais, o salmão passou a fazer parte do cardápio de muita gente, às vezes várias vezes por semana. Mas por trás dessa popularização existe um custo alto, um custo social e ambiental, que revela o lado menos visível de uma indústria que parece ter saído do controle. Na sequência, compartilhamos uma reportagem da Rádio França Internacional sobre a matéria.
1: Não muito tempo atrás, comer salmão era um privilégio de ocasiões raras no ano. O preço alto de um produto nobre, pescado em águas distantes e geladas, não permitia que fosse de outra forma. Mas hoje, nas grandes cidades ocidentais, há quem se dê este luxo várias vezes por semana, apesar do alto custo social e ambiental de uma indústria que parece fora do controle. Eu sou a Lúcia Miesel e é sobre isso que a gente vai conversar hoje aqui no Planeta Verde.
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1: O salmão encontrado nos supermercados em 2026 tem pouco a ver com as espécies selvagens que eram degustadas até os anos 80. Nos últimos 40 anos, o consumo mundial do peixe triplicou graças à expansão da produção em cativeiro nos principais países produtores, Chile, Escócia e Noruega. Na maioria das fazendas marinhas, os salmões levam uma vida confinados aos milhares, em espaços limitados por gaiolas. Privados dos seus hábitos naturais, eles podem se atacar uns aos outros e são presas fáceis para parasitas, explica Maxime Carcel, autor de um livro que acaba de sair na França, Um Peixe Chamado Salmão, investigação sobre uma indústria devastadora. A obra traz imagens impressionantes sobre as condições dos cativeiros e é publicada no momento em que a multinacional Pure Salmon planeja expandir sua produção para 8 países, entre eles a França. O projeto, contestado por organizações ambientalistas, visa construir a maior fazenda do peixe do planeta, na região de Gironda.
6: Você tem fazendas de salmão onde os peixes se comem uns aos outros, morrem ou são devorados vivos pelos piolhos do mar, que são pequenos crustáceos encontrados nos oceanos que se alimentam do muco dos peixes. Os salmões ficam então como zumbis. Tem peixes que perderam a mandíbula, os olhos, as nadadeiras, mas ainda estão vivos. Esses são os peixes que, no final da cadeia alimentar, podem acabar no seu prato.
1: Para enfrentar a proliferação dos parasitas, os produtores utilizam um coquetel de agrotóxicos como deltametrina, azametifos e benzoato de emamectina, que as correntes marítimas espalham para outros lugares. O salmão em si também vira fonte de contaminação, ao levar consigo os resíduos químicos até o prato do consumidor. Não à toa, as autoridades sanitárias da Noruega emitiram uma recomendação para as famílias limitarem a ingestão deste peixe, apesar de o país ser o líder mundial da produção. Os maiores consumidores são potências desenvolvidas: Japão, Rússia, Estados Unidos e França. Mas para dar conta do apetite europeu, americano e asiático, as marcas recorrem aos países do Sul e até à África. O salmão é um peixe carnívoro que em cativeiro costuma ser alimentado com um composto de farinha animal e soja. Em média, são necessários de 1 a 2 quilos de peixe para cada quilo de salmão produzido em cativeiro. Foi assim que na costa africana se multiplicaram nos últimos anos as usinas de fabricação deste composto com pescados da região e em detrimento da população local, denuncia Aliubá, diretor de campanhas de pesca do Greenpeace África.
7: Eles usam a cada ano 500 mil toneladas de peixe para produzir farinha e óleo de peixe. 500 mil de toneladas de peixe poderia alimentar aproximadamente 40 milhões de pessoas na África. Portanto, isso representa um problema sério e constitui o lado obscuro, a outra face dessa indústria de criação de salmão que prejudica profundamente comunidades e países. Tem um impacto realmente negativo na África Ocidental.
1: Em países como Mauritânia, Senegal e Gâmbia, pescadores artesanais não conseguem mais encontrar os cardumes de sardinhas como antes. O impacto no setor levou os governos locais a restringirem o uso dos peixes para a produção de farinha, mas os navios pesqueiros agora se deslocam mais ao sul.
7: Alguns estão se estabelecendo na Guiné-Bissau. Uma coisa é certa, enquanto eles não pararem de explorar excessivamente nossos recursos, deixando nossas mulheres e pescadores desempregados e destruindo nossos ecossistemas marinhos, nós também não vamos parar de lutar contra eles.
1: Em seu livro, o jornalista francês Maxime Carcel também aborda o aspecto social da exploração excessiva do salmão. No Chile, catapultado a segundo maior produtor graças aos cativeiros, as condições de trabalho nestas fazendas são bem diferentes da Europa, constata ele.
8: Pessoas perderam dedos e mãos. Há também aqueles mergulhadores cujo trabalho é limpar as gaiolas de salmão e que morrem porque os cabos caem sobre eles. Cerca de 100 mergulhadores morreram no Chile nos últimos anos.
1: Maxime Carcel avalia que um dos poucos freios para reverter este cenário seria a tomada de consciência dos consumidores. No que depender da indústria, a tendência é de crescimento ainda maior do setor. A norueguesa Mowi, líder mundial da produção de salmão, planeja passar dos atuais 520 mil toneladas ao ano para 600 mil toneladas até 2029. A China, onde a demanda é exponencial, está se lançando na produção e até Dubai amplia suas fazendas de salmão em pleno deserto.
9: A música e a defesa do meio ambiente se uniram numa nova iniciativa lançada no Caribe. O grupo colombiano Bomba Estéreo, junto com outros artistas da região, apresentou a canção Cielo Azul, Céu Azul, definida pelos organizadores como um hino pela justiça climática e pela proteção dos mares. O lançamento reúne vozes de diferentes territórios caribenhos em torno de uma mensagem comum: chamar atenção para a crise climática e para a necessidade urgente de preservar os ecossistemas marinhos, especialmente numa região fortemente afetada pelo aumento do nível do mar, pela perda de biodiversidade e por eventos climáticos extremos. A proposta combina música, identidade cultural e ativismo ambiental. Cielo Azul nasce como uma expressão artística coletiva que busca conectar o público com o mar, não apenas como paisagem, mas como território vivo, fonte de sustento, memória e pertencimento para milhões de pessoas no Caribe. Segundo os idealizadores do projeto, a canção procura sensibilizar sobre a importância da justiça climática, ou seja, a ideia de que os impactos da crise ambiental não afetam todas da mesma forma e atingem com maior intensidade comunidades costeiras, populações insulares e grupos historicamente vulneráveis. Além da mensagem ambiental, o lançamento também reforça o papel da arte como ferramenta de mobilização social. A música aparece como ponte entre culturas, gerações e causas comuns, ampliando o debate sobre o futuro dos oceanos e a necessidade de respostas coletivas diante da emergência climática. Com a música Cielo Azul, artistas caribenhos transformam ritmo e poesia em manifesto. Na sequência, já encerrando então o segmento dedicado ao cuidado da terra e dos nossos ecossistemas, então escutamos esta música Cielo Azul. 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
8: Sejam todos e todas bem-vindos a dx.com.ar, o programa da Rádio Argentina ao Mundo, com notícias do mundo DXista, preparadas pelo nosso especialista, Arnaldo Slain.Começamos com o nosso habitual canto de sugestões de escuta. Por isso, lembrem que é bom ter papel e lápis à mão para poder anotar detalhes das estações de rádio que poderão tentar captar nos próximos dias. E antes das notícias, também lembremos que as frequências que aqui mencionamos são sempre em kHz e que os horários são sempre UTC, isto é, se referem ao tempo universal coordenado.E a primeira informação dá conta de que a Adventist World Radio, uma cadeia radiofônica adventista, transmite desde Neuen, na Alemanha, o único programa restante em ondas curtas no idioma Yorubá. Isto acontece das 20 às 20 horas 30 minutos UTC, frequência de 11.700, faixa de 25 metros. A emissora foi captada com excelente recepçãona região do Rio da Prata. Se trata de um programa diário. Convém lembrar que o idioma Yorubá é falado na Nigéria, onde é uma das línguas oficiais, assim como em Benin e Togo. A língua conta com cerca de 22 milhões de falantes na África Ocidental. E fora da região tradicional Yorubá, o idioma exerceu importante influênciaentre os escravizados levados até o século XIX ao Brasil e a Cuba. Como curiosidade, ainda existe um pequeno número de falantes de Yorubá em Serra Leoa e também na comunidade de Oiotunji, nos Estados Unidos. Permanecemos na África, agora na República do Congo.De onde pode ser ouvida a Rádio Congo na frequência de 6.115 kHz, transmitindo de Brazzaville por volta das 6 horas 35 UTC, ainda que de forma irregular. Diferentes fontes DXistas informam que a emissora aparece no ar em um dia e some no seguinte, o que faz supor problemas no transmissor ou na antena.Ainda no continente africano, viajamos para a Libéria, de onde transmite os seus programas religiosos a emissora ELWA em Monróvia, ELWA Rádio em Monróvia, que é a capital deste país africano, a Libéria. A estação opera num horário muito conveniente para quem vive no hemisfério norte, pouco depois das 19 horas 40 minutos UTC,e sempre pelos 6.050 kHz em idioma inglês. Continuamos agora com outro aspecto da recepção de onda curta. Há algum tempo, temos destacado que as condições de propagação vêm melhorando progressivamente à medida que avança o atual ciclo solar. Assim, se tornam possíveis captações interessantes na faixa de 11 metros,Não há muitas emissoras ativas ali, mas é possível tentar a audição das seguintes transmissões. Relembro então em 11 metros. Nos 25 mil kHz, das 0 às 24 horas, com 2,5 kW, a estação utilitária WWW de Fort Collins, Colorado, Estados Unidos, transmite sinais horários, boletins meteorológicos e identificações em inglês.Já nos 25.800 kHz, durante as 24 horas, com apenas 100 watts, a estação comercial dinamarquesa World Music Radio também transmite nesta faixa de 11 metros. E, por último, pelos 25.900 kHz, com transmissões experimentais em russo da rádio MTUSI, operando desde o campus da universidade de mesmo nome, a MTUSI em Moscou, de segundas a sábados, de 15 a 18 horas UTC. Fundada em 1932, a Universidade Técnica de Moscou de Comunicações e Informática, que isso é o que significa a sigla MTUCI, se tornou um importante centro de formação no campo de comunicações e das tecnologias da informação. Ao longo dos anos, a instituição acumulou conquistas significativas, como a introdução de novas tecnologias na educação e a criação de parcerias com empresas inovadoras. A nova iniciativa experimental desta universidade consiste justamente na transmissão em ondas curtas. E é assim como chegamos ao fim do dx.com.ar, um programa preparado pelo especialista Arnaldo Slain para a RAE Argentina ao Mundo.
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8: Hoje, no Artista do Dia, nossa viagem sonora nos leva ao encontro de Luca Prodan, um músico ítalo-argentino que se tornou uma figura mítica do rock nacional ao liderar a banda Sumo nos anos 1980. Com uma estética crua e influências de pós-punk britânico, reggae e new wave, Sumo rompeu padrões da cena local ao cantar em inglês e apresentar uma sonoridade inovadora e irreverente. Instalado na Argentina após uma vida turbulenta na Europa, Luca Prodan trouxe uma atitude rebelde e autêntica que marcou profundamente uma geração. A sua morte precoce, em 1987, encerrou a banda, mas consolidou seu legado como um dos artistas mais influentes e cultuados da música argentina. Nascido em Roma, em 1953, numa família marcada pela arte e pela aventura, Luca Jorge Prodan era filho de um especialista em arte italo-chinês e de uma mãe escocesa nascida em Xangai. Aos 9 anos, Luca foi enviado ao prestigiado Gordonstoun College, na Escócia, onde se sentia um outsider entre a nobreza, chegando a tocar trompete ao lado do futuro rei Charles III. Foi lá que aprimorou a sua técnica na caixa de bateria, uma influência que mais tarde definiria a sua força musical.

En 1971, quando ainda não tinha completado seus 18 anos, Luca fez o impensável. Fugiu da escola interna de elite, desencadeando uma busca da Interpol por toda a Europa. Ele acabou em Londres, trabalhando na Virgin Records, até ser demitido por pegar emprestados álbuns demais. Mas o fim dos anos 70 trouxe uma névoa sombria. Em 1979, a sua irmã Cláudia morreu por overdose de heroína, uma tragédia que mergulhou Luca em um coma hepático e quase o levou à morte. Buscando escapar do cinza de Londres e do seu vício, uma foto enviada por um antigo colega de Gordonstown, Timmy McKern, aqui da Serra de Córdoba, aqui na Argentina, se tornou seu farol de esperança. Timmy McKern, argentino de origem inglesa, tinha sido colega de Luca na escola. E Luca Prodan chegou à Argentina em 1980, trocando a névoa londrina pelo sol argentino durante um período de ditadura militar.

A vida de Luca foi uma mistura de criatividade intensa e demônios pessoais. Os seus relacionamentos eram frequentemente turbulentos. A sua namorada, Monica Stromp, certa vez lhe deu um olho de vidro. Sim, um olho de vidro, um objeto que se tornou símbolo dos seus excessos e que inspirou uma das suas faixas mais cruas. No palco, Luca era um imã, trazendo sons como hardcore e pós-punk para bares como o Einstein, onde às vezes desmaiava de exaustão e álcool, fazendo o público acreditar que tudo fazia parte do show.

Luca Prodan foi pioneiro do reggae na Argentina, gênero que conheceu e amou através da cena de imigrantes jamaicanos em Londres. Para tocar mais e satisfazer as necessidades artísticas dos seus músicos, criou versões alternativas do Sumo, como a Harlingham Reggae Band. Luca era um homem de contradições, aristocrata por educação, mas boêmio por escolha, vivendo sem materialismo, muitas vezes vestindo as mesmas roupas no palco e na rua.

1986, a banda Sumo estava em plena ascensão. Eles se apresentaram num popular programa de TV chamado Feliz Domingo, no mesmo dia em que a Argentina venceu a Copa do Mundo, e lotavam estádios como o Obras Sanitárias. Porém, Luca estava doente. A sua cirrose avançava e ele se mudou para uma casa histórica no bairro de San Telmo, aqui em Buenos Aires, onde dizia ouvir os fantasmas do passado gritando pela noite.

Luca Prodan foi uma profecia sombria que o próprio Luca previu em entrevistas, afirmando que morreria em breve. O seu último show aconteceu em 20 de dezembro de 1987, no estádio Los Andes, aqui na capital argentina. Visivelmente magro e frágil, disse para a plateia "Lá vai a última", se referindo à música, mas a história interpretou a fala como despedida. Dois dias depois, em 22 de dezembro, foi encontrado morto em seu quarto. Ele tinha apenas 34 anos. Luca Prodan deixou um mito, uma sepultura, aqui na localidade de Avellaneda, marcada por uma pedra da Serra de Córdoba e uma lição de liberdade absoluta.

para encerrar o nosso encontro em português pela emissora internacional da República Argentina. Estão para dar aqui às 8 horas 55 minutos, horário local, 11 horas 55 minutos, UTC. E estivemos ao longo desta última hora, Julieta Galvão na locução e Berenice Vieto na operação técnica, levando até vocês um pouquinho daqui da Argentina para o mundo fora, um encontro que vocês podem acompanhar aqui no Síncrono, de segundas às sextas-feiras, neste horário, ou a qualquer momento acessando www.radionacional.com.ar. Lembrem que também podem procurar as retransmissões que faz a nossa programação, a emissora amiga WRMI, que nos retransmite em diferentes frequências, dias e horários. Muito obrigada, um muito bom dia e até amanhã.